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0: 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São 6 horas.
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1: 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São 7 horas.
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4: Foram divulgados ontem os dados operacionais do Comando Distrital de Beja da GNR que decorreram no período entre 6 e 12 de julho. Segundo o relatório, a GNR efetuou 20 detenções em flagrante delito, com o destaque também para o aumento da sinistralidade em comparação com a semana anterior, com registro de 45 acidentes rodoviários que causaram um ferido grave e 20 feridos ligeiros. A Liga Portuguesa contra o Cancro vai percorrer durante um mês praias, piscinas e ATL para sensibilizar, sobretudo os mais novos, para a proteção solar e prevenir o cancro da pele, lembrando os cerca de 13 mil novos casos anuais em Portugal. A iniciativa integra mais uma edição da campanha Com o Sol Não Se Brinca, Rota da Prevenção, promovida pelo Núcleo Regional do Sul da Liga Portuguesa contra o Cancro, que passará por 40 locais do sul do país entre 20 de julho e 20 de agosto. No passado dia 9 de julho, realizou-se em Beja, na nova sede da Federação do Partido Socialista do Baixo Alentejo, a cerimónia de tomada de posse dos órgãos da Estrutura Federativa das Mulheres Socialistas, Igualdade e Direitos do Baixo Alentejo. A equipa agora empossada reúne mulheres de diferentes concelhos, percursos e experiências, unidas pelo compromisso de promover a igualdade de direitos entre mulheres e homens, incentivar uma maior participação das mulheres na vida política e na sociedade e defender também os direitos humanos. A FASECO, Feira das Atividades Culturais e Económicas do Conselho de Odmira, que conta este ano 34 edições, vai decorrer entre os próximos dias 16 e 19 de julho, na Vila de São Teutónio. São 4 dias com entradas gratuitas no primeiro dia, onde a pecuária, a agricultura, turismo, artesanato, produtos locais e gastronomia são os maiores destaques. Mas a FASECO tem um vasto programa de animação e nesta 34ª edição, Buba Espinho, Miguel Gameiro e Paulo Norte e também Toy são os artistas que vão passar pelo palco principal da feira.

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2: Terça-feira, 14 de julho, começa o Jornal do Desporto na Voz da Planície. Abrimos com a divisão de honra que começa pela primeira vez na Associação de Futebol de Beja no próximo campeonato 2026-2027. À partida, vão estar nesse campeonato o Despertar e o Cuba, que desceram de divisão, e depois Barrancos, Juventude Boa Vista, Messejanense, Santa Luzia, Serpa B, Aldenovense B, Figueirense, Trindade, Aldeia dos Fernandes e Panoias. Contudo, se alguma destas formações não se inscrever neste campeonato da divisão de honra, poderá existir a possibilidade então de uma repescagem às equipas da segunda divisão. E na melhor posição, feitas as contas, está neste momento o Piense e em segundo lugar o Amoreiras Gar. Quer isto dizer que se desistir uma equipa do campeonato da divisão de honra, sobe o Piense, caso o clube entenda que sim. Se desistirem duas, subirá também o Amoreiras Gar, caso entenda que sim. Para já, são estas as duas situações que podem ocorrer ainda neste campeonato. A Voz da Planície sabe que, nesta altura, há uma equipa que está a ponderar não ir para a divisão de honra, mas sim para o campeonato da 2ª Divisão Distrital. Se tal acontecer, será o Piense a ser chamado para ocupar essa vaga. Vamos continuar a acompanhar com outros pormenores em próximos serviços noticiosos esta situação, sabendo que provavelmente poderá existir uma equipa que não quer participar na divisão de honra. No dia de hoje vamos até Saboia. Alexandre Carmo, o treinador que assume pela segunda vez consecutiva o clube, é o técnico da continuidade, segundo ano depois da sua estreia na época anterior. Alexandre Carmo, na Voz da Planície, já explicou os motivos que o levam a aceitar o segundo desafio da direção do Saboia.
3: Aceitar o convite, desta vez foi fácil aceitar o convite, porque encontrei uma estrutura muito, muito boa mesmo, muito bem preparada, e que nos dá excelentes condições de trabalho. E depois a continuidade é, o Saboia na década passada venceu um título e subiu duas vezes de divisão, salvo erro. E o objeto, depois houve a pandemia, e o pós-pandemia tem sido difícil para o Saboia, não tem havido muita continuidade, tiveram vários treinadores, vários jogadores, e esta nova direção, que faz um ano agora, o objetivo deles é estabilidade, e a estabilidade só se encontra com continuidade, tanto da equipa técnica como da maior parte dos jogadores, dos atletas.
4: E em termos de objetivos, vão ser mais ambiciosos para o ano ou não?
3: Sim, claro. O Saboia é um clube que nos últimos anos, na última década, como eu disse, andou nas decisões. O objetivo é voltar a chegar às decisões e estar nas decisões.
4: Para que essas decisões possam surgir, é necessário alterar muito o plantel?
3: Não. Nem foi esse o objetivo. Aliás, nós começamos a preparar a próxima época em março, abril, quando jogamos a taça. Aliás, a taça foi a preparação para a próxima época. E os jogadores que chegaram à taça, praticamente todos vão continuar no plantel. São à volta de 17, 18. E depois alguns reforços. Já temos alguns reforços que era importante. Algumas lacunas que tínhamos no plantel. E também para dar mais competitividade ao próprio plantel.
4: Estes jogadores que formam estas equipas dessa zona aí de Odmira, da zona de Odmira, normalmente são muitos dos jogadores do Algarve. É isso que acontece com o vosso plantel também?
3: Também, sim. Neste momento 85% do plantel é do Algarve.
4: E de alguma forma consegue-se, sendo do Algarve e Saboia no Alentejo, existe aqui alguma distância, obviamente, mas aquilo que te pergunto é, existe aqui um compromisso de um trabalho semanal, ou como é que vocês funcionam? Os treinos são em Saboia e depois jogam também em Saboia, ou esses jogadores, sendo do Algarve, também arranjam uma forma de treinar noutros locais, por exemplo?
3: Não, não, o Saboia tem um projeto diferente nisso. Há vários clubes assim, mas o projeto do Saboia é diferente. Os treinos são em Saboia, há um projeto de treino semanal, temos dois treinos semanais, com mais o jogo. A gente costuma dizer que Saboia é no Alentejo, mas é. Eles próprios em Saboia dizem que são algarvios. Fica bastante. A deslocação não é muito, são 30, 35 minutos, depende de onde é o jogador, mas é média, é dentro desse tempo.
4: Olha, Alexandre, como é que você vê também aqui a alteração aos quadros competitivos, como a primeira divisão, uma divisão de honra e uma segunda divisão? Ou seja, para que vocês pudessem chegar à primeira divisão com um projeto mais ambicioso, ainda teriam que pensar subir a uma divisão de honra. Aquilo que lhe pergunto é se acha positivo esta alteração, na sua opinião, obviamente.
3: Inicialmente eu achava bastante positivo. Ainda estou ali, quero ver o que é que vai dar. Eu penso que houve clubes que quiseram muito subir a esta divisão de honra e que agora sei, de antemão, que estão com muitas dificuldades em construir um plantel. Porque acho que a malta primeiro quis ganhar, e bem, porque isto no futebol sénior toda a gente quer ganhar, mas depois esqueceram-se que esta divisão de honra é uma primeira divisão. Um bocadinho menos competitiva, mas é uma primeira divisão, com deslocações pelo distrito todo. E agora os jogadores começam, principalmente na dificuldade de arranjar jogadores para essa competição, os jogadores começam a ver que as deslocações são muito grandes, enquanto num jogo da segunda divisão, nas séries, tu perdes ali meio-dia para o jogo, aqui na divisão de honra vai haver muitas deslocações em que vais perder o dia todo, e se calhar uma parte da noite também. Eu tenho falado com vários jogadores e até treinadores que estão nessa divisão e estão muito apreensivos. E conheço algumas situações que nem sei se vão fazer equipa. Vamos ver como é que vai ficar a divisão de honra, porque tenho informações que há um clube que não vai participar aqui da nossa série. Vamos ver se será mesmo assim ou não, que isto não é oficial, mas vamos ver se é.
4: Não, mas não participam na divisão de honra ou querem ir para a segunda?
3: Eu não sei essa parte, pois nem sei como é que são as regras, se quem não participar na divisão de honra se pode ir para a segunda. Agora os jogadores veem com mais olhos, principalmente aqui desta zona, jogar a segunda divisão do que jogar a divisão de honra, porque as deslocações são muito grandes. Agora, acho que sim, acho que a divisão de honra é, como se diz, é separar o trigo do joio. Penso que sim, vai ser mais competitiva, vai deixar de haver aqueles campos pelados e com menos condições. Embora mesmo assim, acho que penso que vai haver três pelados na divisão de honra, mas no futuro isso, pelo menos, é o que está previsto acabar. Penso que a divisão de honra vai ser mais atrativa. Mas vamos ver, estou aqui um bocado apreensivo, ver como é que vai. Isto dos primeiros anos há sempre aqui algumas dúvidas. Mas penso que sim, porque a segunda divisão estava muito grande mesmo, três séries de 12 equipas, está muito, muito grande. Penso que até a segunda divisão vai ficar melhor, com duas séries só de 12 equipas. É verdade que vai aumentar aqui também um bocadinho as deslocações, mas vai ficar mais competitiva.
2: As expectativas do treinador do Saboia para a próxima temporada, Alexandre Carmo, é obviamente um treinador ambicioso. É o fecho desta edição, tenha uma ótima terça-feira.
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9: 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São 8 horas.
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4: Foram divulgados ontem os dados operacionais do Comando Distrital de Beja da GNR que decorreram no período entre 6 e 12 de julho. Segundo o relatório, a GNR efetuou 20 detenções em flagrante delito, com o destaque também para o aumento da sinistralidade em comparação com a semana anterior, com registro de 45 acidentes rodoviários que causaram um ferido grave e 20 feridos ligeiros. A Liga Portuguesa contra o Cancro vai percorrer durante um mês praias, piscinas e ATL para sensibilizar, sobretudo os mais novos, para a proteção solar e prevenir o cancro da pele, lembrando os cerca de 13 mil novos casos anuais em Portugal. A iniciativa integra mais uma edição da campanha Com o Sol Não Se Brinca, Rota da Prevenção, promovida pelo Núcleo Regional do Sul da Liga Portuguesa contra o Cancro, que passará por 40 locais do sul do país entre 20 de julho e 20 de agosto. No passado dia 9 de julho, realizou-se em Beja, na nova sede da Federação do Partido Socialista do Baixo Alentejo, a cerimónia de tomada de posse dos órgãos da Estrutura Federativa das Mulheres Socialistas, Igualdade e Direitos do Baixo Alentejo. A equipa agora empossada reúne mulheres de diferentes concelhos, percursos e experiências, unidas pelo compromisso de promover a igualdade de direitos entre mulheres e homens, incentivar uma maior participação das mulheres na vida política e na sociedade e defender também os direitos humanos. A FASECO, Feira das Atividades Culturais e Económicas do Conselho de Odmira, que conta este ano 34 edições, vai decorrer entre os próximos dias 16 e 19 de julho, na Vila de São Teutónio. São quatro dias com entradas gratuitas no primeiro dia, onde a pecuária, a agricultura, turismo, artesanato, produtos locais e gastronomia são os maiores destaques. Mas a FASECO tem um vasto programa de animação e nesta 34ª edição, Buba Espinho, Miguel Gameiro e Paulo Norte e também Toy são os artistas que vão passar pelo palco principal da feira.
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7: 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São 9 horas.
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1: 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São 10 horas.
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4: Terça-feira, 14 de julho, começa o Jornal do Desporto na Voz da Planície. Abrimos com a divisão de honra que começa pela primeira vez na Associação de Futebol de Beja no próximo campeonato 2026-2027. À partida vão estar nesse campeonato o Despertar e o Cuba, que desceram de divisão, e depois Barrancos, Juventude Boa Vista, Messejanense, Santa Luzia, Serpa B, Aldenovense B, Figueirense, Trindade, Aldeia dos Fernandes e Panoias. Contudo, se alguma destas formações não se inscrever neste campeonato da divisão de honra, poderá existir a possibilidade então de uma repescagem às equipas da segunda divisão, e na melhor posição, feitas as contas, está neste momento o Piense e em segundo lugar o Amoreiras Gar. Quer isto dizer que, se desistir uma equipa do campeonato da divisão de honra, sobe o Piense, caso o clube entenda que sim. Se desistirem duas, subirá também o Amoreiras Gar, caso entenda que sim. Para já, são estas as duas situações que podem ocorrer ainda neste campeonato. A Voz da Planície sabe que, nesta altura, há uma equipa que está a ponderar não ir para a divisão de honra, mas sim para o campeonato da 2ª Divisão Distrital. Se tal acontecer, será o Piense a ser chamado para ocupar essa vaga. Vamos continuar a acompanhar com outros pormenores em próximos serviços noticiosos esta situação, sabendo que provavelmente poderá existir uma equipa que não quer participar na divisão de honra. No dia de hoje vamos até Saboia. Alexandre Carmo, o treinador que assume pela segunda vez consecutiva o clube, é o técnico da continuidade, segundo ano, depois da sua estreia na época anterior. Alexandre Carmo, na Voz da Planície, já explicou os motivos que o levam a aceitar o segundo desafio da direção do Saboia.
5: Aceitar o convite, desta vez foi fácil aceitar o convite, porque encontrei uma estrutura muito, muito boa mesmo, muito bem preparada, e que nos dá excelentes condições de trabalho. E depois a continuidade é o Saboia na década passada venceu um título e subiu duas vezes de divisão, salvo erro. E o objeto, depois houve a pandemia, e o pós-pandemia tem sido difícil para o Saboia. Não tem havido muita continuidade, tiveram vários treinadores, vários jogadores, e esta nova direção, que faz um ano agora, o objetivo deles é estabilidade, e a estabilidade só se encontra com continuidade, tanto da equipa técnica como da maior parte dos jogadores, dos atletas.
6: E em termos de objetivos, vão ser mais ambiciosos para o ano ou não?
5: Sim, claro. O Saboia é um clube que nos últimos anos, na última década, como eu disse, andou nas decisões. O objetivo é voltar a chegar às decisões e estar nas decisões.
6: Para que essas decisões possam surgir, é necessário alterar muito o plantel?
5: Não. Nem foi esse o objetivo. Aliás, nós começamos a preparar a próxima época em março, abril, quando jogamos a taça. Aliás, a taça foi a preparação para a próxima época. E os jogadores que chegaram à taça, praticamente todos vão continuar no plantel, são à volta de 17, 18. E depois alguns reforços, já temos alguns reforços que era importante, algumas lacunas que tínhamos no plantel, e também para dar mais competitividade ao próprio plantel.
6: Estes jogadores que formam estas equipas dessa zona aí da zona de Odmira, normalmente são muitos dos jogadores do Algarve. É isso que acontece com o vosso plantel também?
5: Também, sim, sim. Neste momento 85% do plantel é do Algarve.
6: E de alguma forma consegue-se, sendo do Algarve e Saboia no Alentejo, existe aqui alguma distância, obviamente, mas aquilo que te pergunto é, existe aqui um compromisso de um trabalho semanal, ou como é que vocês funcionam? Os treinos são em Saboia e depois jogam também em Saboia, ou esses jogadores, sendo do Algarve, também arranjam uma forma de treinar noutros locais, por exemplo?
5: Não, não, o Saboia tem um projeto diferente nisso. Há vários clubes assim, mas o projeto do Saboia é diferente. Os treinos são em Saboia, há um projeto de treino semanal, temos dois treinos semanais, com mais um jogo. A gente costuma dizer que Saboia é no Alentejo, mas eles próprios em Saboia dizem que são algravios. Fica bastante, a deslocação não é muito, são 30, 35 minutos, depende de onde é o jogador, mas é média, é dentro desse tempo.
6: Olha, Alessandro, como é que você vê também aqui a alteração aos quadros competitivos com uma primeira divisão, uma divisão de honra e uma segunda divisão? Ou seja, para que vocês pudessem chegar à primeira divisão com um projeto mais ambicioso, ainda teriam pensar subir a uma divisão de honra. Aquilo que lhe pergunto é se acha positivo esta alteração, na sua opinião, obviamente.
5: Inicialmente eu achava bastante positivo. Ainda estou ali na... Quero ver o que é que vai dar. Eu penso que houve clubes que quiseram muito subir a esta divisão de honra e que agora sei, de antemão, que estão com muitas dificuldades em construir um plantel. Porque acho que a malta para mim quis ganhar, e bem, porque isto no futebol sénior toda a gente quer ganhar, mas depois esqueceram-se que esta divisão de honra é uma primeira divisão. Um bocadinho menos competitiva, mas é uma primeira divisão, com deslocações pelo distrito todo. E agora os jogadores começam, principalmente na dificuldade de arranjar jogadores para essa competição, os jogadores começam a ver que as deslocações são muito grandes, enquanto num jogo da segunda divisão, nas séries, tu perdes ali meio-dia para o jogo, aqui na divisão de honra vai haver muitas deslocações em que vais perder o dia todo, dia e se calhar uma parte da noite também. Eu tenho falado com vários jogadores e até treinadores que estão nessa divisão e estão muito apreensivos. E conheço algumas situações que nem sei se vão fazer equipa. Vamos ver como é que vai ficar a divisão de honra, porque tenho informações que há um clube que não vai participar aqui da nossa série. Vamos ver se será mesmo assim ou não, que isto não é oficial, mas vamos ver se é.
6: Não, mas não participam na divisão de honra ou querem ir para a segunda?
5: Eu não sei essa parte, pois nem sei como é que são as regras, se quem não participar na divisão de honra se pode ir para a segunda. Agora os jogadores veem com mais olhos, principalmente aqui desta zona, jogar a segunda divisão do que jogar a divisão de honra, porque as deslocações são muito grandes. Agora, acho que sim, acho que a divisão de honra é, como se diz, é separar o trigo do joio. Penso que sim, vai ser mais competitiva, vai deixar de haver aqueles campos pelados e com menos condições. Embora mesmo assim, acho que penso que vai haver três pelados na divisão de honra, mas no futuro isso, pelo menos, é o que está previsto acabar. Penso que a divisão de honra vai ser mais atrativa. Mas vamos ver, estou aqui um bocado apreensivo, ver como é que vai... Isto dos primeiros anos há sempre aqui algumas dúvidas. Mas penso que sim, porque a segunda divisão estava muito grande mesmo, três séries de 12 equipas, está muito, muito grande. Penso que até a segunda divisão vai ficar melhor, com duas séries só de 12 equipas. É verdade que vai aumentar aqui também um bocadinho as deslocações, mas vai ficar mais competitiva.
4: As expectativas do treinador do Saboia para a próxima temporada, Alessandro Carmo, é obviamente um treinador ambicioso. É o fecho desta edição, tenha uma ótima terça-feira.
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3: O passado de Gabriel, o nosso conhecido agente secreto, está ligado à Cornualha. Refugiara-se ali depois do atentado à bomba que vitimara o filho e deixara a primeira esposa gravemente ferida, física e psicologicamente incapaz de alguma vez superar esse trauma. Ela acabaria internada num hospital psiquiátrico e ele regressaria à sua casa de campo, naquele remoto lugar. E aí teria ficado, se a vida não lhe tivesse dado uma segunda oportunidade ao conhecer a atual mulher. Mas isso é outra história, por isso voltemos ao nosso caso. Quando Charlotte Blake, uma prestigiada professora de História de Arte de Oxford, é encontrada morta na costa agreste da Cornualha, à primeira vista tudo aponta para mais um crime associado a um assassino em série conhecido como o Lenhador, que tem aterrorizado a região. Charlotte vivia uma vida discreta, dividida entre Oxford e a sua casa de campo. No entanto, Gabriel, entretanto associado à investigação, descobre rapidamente que ela estava envolvida numa pesquisa extremamente sensível ligada a um Picasso desaparecido durante a ocupação nazi de França. Move-se então nas sombras um conjunto de interesses onde se cruzam advogados especializados em ocultar fortunas, colaboracionistas do regime de Vichy, intermediários sem escrúpulos, colecionadores milionários, casas de leilões, portos francos e complexas estruturas financeiras criadas para fazer desaparecer ligações inconvenientes, libertando desta feita o mundo das más consciências. Neste livro destapa-se, assim, uma trama bem urdida, denunciando um passado repleto de sótãos e arrecadações que ainda hoje se esconde à vista de todos.
2: O episódio de hoje foi sobre o livro Morte na Cornualha, de Daniel Silva, da editora HarperCollins. E contou com a leitura de Sara Cardoso, que é gestora de redes sociais da MIT Digital. Boas leituras.
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1: 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São 11 horas.
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8: Foram divulgados ontem os dados operacionais do Comando Distrital de Beja da GNR que decorreram no período entre 6 e 12 de julho. Segundo o relatório, a GNR efetuou 20 detenções em flagrante delito, com o destaque também para o aumento da sinistralidade em comparação com a semana anterior, com registro de 45 acidentes rodoviários que causaram um ferido grave e 20 feridos ligeiros. A Liga Portuguesa contra o Cancro vai percorrer durante um mês praias, piscinas e ATL para sensibilizar, sobretudo os mais novos, para a proteção solar e prevenir o cancro da pele, lembrando os cerca de 13 mil novos casos anuais em Portugal. A iniciativa integra mais uma edição da campanha Com o Sol Não Se Brinca, Rota da Prevenção, promovida pelo Núcleo Regional do Sul da Liga Portuguesa contra o Cancro, que passará por 40 locais do sul do país entre 20 de julho e 20 de agosto. No passado dia 9 de julho, realizou-se em Beja, na nova sede da Federação do Partido Socialista do Baixo Alentejo, a cerimónia de tomada de posse dos órgãos da Estrutura Federativa das Mulheres Socialistas, Igualdade e Direitos do Baixo Alentejo. A equipa agora empossada reúne mulheres de diferentes concelhos, percursos e experiências, unidas pelo compromisso de promover a igualdade de direitos entre mulheres e homens, incentivar uma maior participação das mulheres na vida política e na sociedade e defender também os direitos humanos. A FASEC, Feira das Atividades Culturais e Económicas do Conselho de Odmira, que conta este ano 34 edições, vai decorrer entre os próximos dias 16 e 19 de julho, na Vila de São Teutónio. São 4 dias com entradas gratuitas no primeiro dia, onde a pecuária, a agricultura, turismo, artesanato, produtos locais e gastronomia são os maiores destaques. Mas a FASEC tem um vasto programa de animação e nesta 34ª edição, Buba Espinho, Miguel Gameiro e Paulo Norte e também Toy são os artistas que vão passar pelo palco principal da feira.
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6: Terça-feira, 14 de julho, começa o Jornal do Desporto na Voz da Planície. Abrimos com a divisão de honra que começa pela primeira vez na Associação de Futebol de Beja no próximo campeonato 2026-2027. À partida, vão estar nesse campeonato o Despertar e o Cuba, que desceram de divisão, e depois Barrancos, Juventude Boa Vista, Messejanense, Santa Luzia, Serpa B, Aldenovense B, Figueirense, Trindade, Aldeia dos Fernandes e Panoias. Contudo, se alguma destas formações não se inscrever neste campeonato da divisão de honra, poderá existir a possibilidade então de uma repescagem às equipas da segunda divisão. E na melhor posição, feitas as contas, está neste momento o Piense e em segundo lugar o Amoreiras Gar. Quer isto dizer que se desistir uma equipa do campeonato da divisão de honra, sobe o Piense, caso o clube entenda que sim. Se desistirem duas, subirá também o Amoreiras Gar, caso entenda que sim. Para já, são estas as duas situações que podem ocorrer ainda neste campeonato. A Voz da Planície sabe que, nesta altura, há uma equipa que está a ponderar não ir para a divisão de honra, mas sim para o campeonato da 2ª Divisão Distrital. Se tal acontecer, será o Piense a ser chamado para ocupar essa vaga. Vamos continuar a acompanhar com outros pormenores em próximos serviços noticiosos esta situação, sabendo que provavelmente poderá existir uma equipa que não quer participar na divisão de honra. No dia de hoje vamos até Saboia. Alexandre Carmo, o treinador que assume pela segunda vez consecutiva o clube, é o técnico da continuidade, segundo ano depois da sua estreia na época anterior. Alexandre Carmo, na Voz da Planície, já explicou os motivos que o levam a aceitar o segundo desafio da direção do Saboia.
7: Aceitar o convite, desta vez foi fácil aceitar o convite. porque encontrei uma estrutura muito, muito boa mesmo, muito bem preparada e que nos dá excelentes condições de trabalho. E depois a continuidade é, o Sabaianos na década passada venceu um título e subiu duas vezes de divisão, salvo erro. E o objeto, depois houve a pandemia e o pós-pandemia foi, tem sido difícil para o Saboia. Não tem havido muita continuidade, tiveram vários treinadores, vários jogadores. E esta nova direção, que faz um ano agora, o objetivo deles é estabilidade. E a estabilidade só se encontra com continuidade, tanto da equipa técnica como da maior parte dos jogadores, dos atletas.
6: E em termos de objetivos, vão ser mais ambiciosos para o ano ou não?
7: Sim, claro. O Saboia é um clube que nos últimos anos, na última década, como eu disse, andou nas decisões. O objetivo é voltar a chegar às decisões e estar nas decisões.
6: Para que essas decisões possam surgir, é necessário alterar muito o plantel?
7: Não. Nem foi esse o objetivo. Aliás, nós começamos a preparar a próxima época em março, abril, quando jogamos a taça. Aliás, a taça foi a preparação para a próxima época. E os jogadores que chegaram à taça, praticamente todos vão continuar no plantel, são à volta de 17, 18, e depois alguns reforços, já temos alguns reforços que era importante, algumas lacunas que tínhamos no plantel, e também para dar mais competitividade ao próprio plantel.
6: Estes jogadores que formam estas equipas dessa zona aí de Odmira, da zona de Odmira, normalmente são muitos dos jogadores do Algarve, é isso que acontece com o vosso plantel também?
7: Também, sim. Neste momento 85% do plantel é do Algarve.
6: E de alguma forma consegue-se, sendo do Algarve e Saboia no Alentejo, existe aqui alguma distância, obviamente, mas aquilo que te pergunto é, existe aqui um compromisso de um trabalho semanal, ou como é que vocês funcionam? Os treinos são em Saboia e depois jogam também em Saboia, ou esses jogadores, sendo do Algarve, também arranjam uma forma de treinar noutros locais, por exemplo?
7: Não, o Saboia tem um projeto diferente nisso. Há vários clubes assim, mas o projeto do Saboia é diferente. Os treinos são em Saboia, há um projeto de treino semanal, temos dois treinos semanais, com mais o jogo. A gente costuma dizer que Saboia é no Alentejo, mas é eles próprios em Saboia dizem que são algravios. Fica bastante, a deslocação não é muito, são 30, 35 minutos, depende de onde é o jogador, mas é média, é dentro desse tempo.
6: Olha, Alessandro, como é que você vê também aqui a alteração aos quadros competitivos com uma primeira divisão, uma divisão de honra e uma segunda divisão? Ou seja, para que vocês pudessem chegar à primeira divisão com um projeto mais ambicioso, ainda teriam que pensar subir a uma divisão de honra. Aquilo que lhe pergunto é se acha positivo esta alteração, na sua opinião, obviamente.
7: Inicialmente eu achava bastante positivo. Ainda estou ali na... Quero ver o que é que vai dar. Eu penso que houve clubes que quiseram muito subir a esta divisão de honra e que agora sei, de antemão, que estão com muitas dificuldades em construir um plantel. Porque acho que a malta primeiro quis ganhar, e bem, porque isto no futebol sénior toda a gente quer ganhar, mas depois esqueceram-se que esta divisão de honra é uma primeira divisão. Um bocadinho menos competitiva, mas é uma primeira divisão, com deslocações pelo distrito todo. E agora os jogadores começam, principalmente na dificuldade de arranjar jogadores para essa competição, os jogadores começam a ver que as deslocações são muito grandes, enquanto num jogo da segunda divisão, nas séries, tu perdes ali meio-dia para o jogo, aqui na divisão de honra vai haver muitas deslocações em que vais perder o dia todo, e se calhar uma parte da noite também. Eu tenho falado com vários jogadores e até treinadores que estão nessa divisão e estão muito apreensivos. E conheço algumas situações que nem sei se vão fazer equipa. Vamos ver como é que vai ficar a divisão de honra, porque tenho informações que há um clube que não vai participar aqui da nossa série. Vamos ver se será mesmo assim ou não, que isto não é oficial, mas vamos ver se é.
6: Não, mas não participam na divisão de honra ou querem ir para a segunda?
7: Eu não sei essa parte, pois nem sei como é que são as regras. Se quem não participar na divisão de honra se pode ir para a segunda. Agora os jogadores veem com mais olhos, principalmente aqui desta zona, jogar a segunda divisão do que jogar a divisão de honra. Porque as deslocações são muito grandes. Agora, acho que sim, acho que a divisão de honra é, como se diz, é separar o trigo do joio. Penso que sim, vai ser mais competitiva, vai deixar de haver aqueles campos pelados e com menos condições. Embora mesmo assim, acho que penso que vai haver três pelados na divisão de honra, mas no futuro isso, pelo menos, é o que está previsto acabar. penso que a divisão nova vai ser mais atrativa. Mas vamos ver, estou com algum... Estou aqui um bocado apreensivo, ver como é que vai... Isto dos primeiros anos é sempre, há sempre aqui algumas dúvidas. Mas penso que sim, porque a segunda divisão estava muito grande mesmo. 3 séries de 12 equipas, está muito, muito grande. Penso que até a segunda divisão vai ficar melhor. Com 2 séries só de 12 equipas, é verdade, vai aumentar aqui também um bocadinho as deslocações, mas vai ficar mais competitiva.
6: As expectativas do treinador do Savoia para a próxima temporada, Alexandre Carmo, é obviamente um treinador ambicioso. É o fecho desta edição. Tenha uma ótima terça-feira.
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9: Foram divulgados ontem os dados operacionais do Comando Distrital de Beja da GNR que visam as ações de prevenção e combate à criminalidade violenta, fiscalização rodoviária, entre outras, que decorreram no período entre 6 e 12 de julho. Segundo o relatório, a GNR efetuou 20 detenções em flagrante delito, das quais 10 por condução sob o efeito de álcool, 4 por permanência ilegal em território nacional, 3 por condução sem habilitação legal, 2 por furto de produtos agrícolas e 1 por resistência e coação sobre funcionário. Destaque também para o aumento da sinistralidade, em comparação com a semana anterior, com registro de 45 acidentes rodoviários que causaram um ferido grave e 20 feridos ligeiros. A Liga Portuguesa contra o Cancro vai percorrer durante um mês praias, piscinas e ATL para sensibilizar, sobretudo os mais novos, para a proteção solar e prevenir o cancro da pele, lembrando os cerca de 13 mil novos casos anuais em Portugal. A iniciativa integra mais uma edição da campanha Com o Sol Não Se Brinca, Rota da Prevenção, promovida pelo Núcleo Regional do Sul da Liga Portuguesa contra o Cancro, que passará por 40 locais do sul do país entre 20 de julho e 20 de agosto. A Liga alerta que com a chegada do verão aumenta o tempo passado ao ar livre e consequentemente a exposição à radiação ultravioleta. Embora a luz solar seja essencial para a saúde, a exposição excessiva constitui um dos principais fatores de risco para o desenvolvimento do cancro da pele, tornando fundamental a adoção de comportamentos preventivos desde a infância, alerta a Liga Portuguesa contra o Cancro. No passado dia 9 de julho, realizou-se em Beja, na nova sede da Federação do Partido Socialista do Baixo Alentejo, a cerimónia de tomada de posse dos órgãos da Estrutura Federativa das Mulheres Socialistas, Igualdade e Direitos do Baixo Alentejo, marcando o início de funções dos órgãos eleitos para o biênio 2026-2028. A equipa agora empossada reúne mulheres de diferentes concelhos, percursos e experiências, unidas pelo compromisso de promover a igualdade de direitos entre mulheres e homens, incentivar uma maior participação das mulheres na vida política e na sociedade e defender também os direitos humanos. Participará igualmente na reflexão e na construção de respostas para os desafios do Baixo Alentejo. De acordo com a informação enviada à redação da Voz da Planície, a nota da Estrutura Federativa das Mulheres Socialistas. A FASECO, Feira das Atividades Culturais e Económicas do Conselho de Odmira, que conta este ano 34 edições, vai decorrer entre os próximos dias 16 e 19 de julho, na Vila de São Teutónio. O certame tem a organização do município de Odmira e o seu objetivo principal é o de promover o tecido empresarial e cultural, valorizar os produtos, as atividades e as associações locais, bem como atrair novos investidores para o território. São 4 dias com entradas gratuitas no primeiro dia, onde a pecuária, a agricultura, turismo, artesanato, produtos locais e gastronomia são os maiores destaques. Mas a FASECO tem um vasto programa de animação e nesta 34ª edição, Buba Espinho, Miguel Gameiro e Paulo Norte e também Toy são os artistas que vão passar pelo palco principal da feira.
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1: 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São 3 horas. 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
2: Foram divulgados ontem os dados operacionais do Comando Distrital de Beja da GNR que decorreram no período entre 6 e 12 de julho. Segundo o relatório, a GNR efetuou 20 detenções em flagrante delito, com destaque também para o aumento da sinistralidade em comparação com a semana anterior, com registro de 45 acidentes rodoviários que causaram um ferido grave e 20 feridos ligeiros. A Liga Portuguesa contra o Cancro vai percorrer durante um mês praias, piscinas e ATL para sensibilizar, sobretudo os mais novos, para a proteção solar e prevenir o cancro da pele, lembrando os cerca de 13 mil novos casos anuais em Portugal. A iniciativa integra mais uma edição da campanha Com o Sol Não Se Brinca, Rota da Prevenção, promovida pelo Núcleo Regional do Sul da Liga Portuguesa contra o Cancro, que passará por 40 locais do sul do país entre 20 de julho e 20 de agosto. No passado dia 9 de julho, realizou-se em Beja, na nova sede da Federação do Partido Socialista do Baixo Alentejo, a cerimónia de tomada de posse dos órgãos da Estrutura Federativa das Mulheres Socialistas, Igualdade e Direitos do Baixo Alentejo. A equipa agora empossada reúne mulheres de diferentes concelhos, percursos e experiências, unidas pelo compromisso de promover a igualdade de direitos entre mulheres e homens, incentivar uma maior participação das mulheres na vida política e na sociedade e defender também os direitos humanos. A FASECO, Feira das Atividades Culturais e Económicas do Conselho de Odmira, que conta este ano 34 edições, vai decorrer entre os próximos dias 16 e 19 de julho, na Vila de São Teutónio. São 4 dias com entradas gratuitas no primeiro dia, onde a pecuária, a agricultura, turismo, artesanato, produtos locais e gastronomia são os maiores destaques. Mas a FASECO tem um vasto programa de animação e nesta 34ª edição, Buba Espinho, Miguel Gameiro e Paulo Norte e também Toy são os artistas que vão passar pelo palco principal da feira.
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5: O passado de Gabriel, o nosso conhecido agente secreto, está ligado à Cornualha. Refugiara-se ali depois do atentado à bomba que vitimara o filho e deixara a primeira esposa gravemente ferida, física e psicologicamente incapaz de alguma vez superar esse trauma. Ela acabaria internada num hospital psiquiátrico e ele regressaria à sua casa de campo, naquele remoto lugar. E aí teria ficado, se a vida não lhe tivesse dado uma segunda oportunidade ao conhecer a atual mulher. Mas isso é outra história, por isso voltemos ao nosso caso. Quando Charlotte Blake, uma prestigiada professora de História de Arte de Oxford, é encontrada morta na costa agreste da Cornualha, à primeira vista tudo aponta para mais um crime associado a um assassino em série conhecido como o Lenhador, que tem aterrorizado a região. Charlotte vivia uma vida discreta, dividida entre Oxford e a sua casa de campo. No entanto, Gabriel, entretanto associado à investigação, descobre rapidamente que ela estava envolvida numa pesquisa extremamente sensível ligada a um Picasso desaparecido durante a ocupação nazi de França. Move-se então nas sombras um conjunto de interesses onde se cruzam advogados especializados em ocultar fortunas, colaboracionistas do regime de Vichy, intermediários sem escrúpulos, colecionadores milionários, casas de leilões, portos francos e complexas estruturas financeiras criadas para fazer desaparecer ligações inconvenientes, libertando desta feita o mundo das más consciências. Neste livro destapa-se, assim, uma trama bem urdida, denunciando um passado repleto de sótãos e arrecadações que ainda hoje se esconde à vista de todos.
4: O episódio de hoje foi sobre o livro Morte na Cornualha, de Daniel Silva, da editora HarperCollins, e contou com a leitura de Sara Cardoso, que é gestora de redes sociais da MIT Digital. Boas leituras!
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1: Foram divulgados ontem os dados operacionais do Comando Distrital de Beja da GNR que visam as ações de prevenção e combate à criminalidade violenta, fiscalização rodoviária, entre outras, que decorreram no período entre 6 e 12 de julho. Segundo o relatório, a GNR efetuou 20 detenções em flagrante delito, das quais 10 por condução sob o efeito de álcool, 4 por permanência ilegal em território nacional, 3 por condução sem habilitação legal, 2 por furto de produtos agrícolas e 1 por resistência e coação sobre funcionário. Destaque também para o aumento da sinistralidade em comparação com a semana anterior, com registro de 45 acidentes rodoviários que causaram um ferido grave e 20 feridos ligeiros. A Liga Portuguesa contra o Cancro vai percorrer durante um mês praias, piscinas e ATL para sensibilizar, sobretudo os mais novos, para a proteção solar e prevenir o cancro da pele, lembrando os cerca de 13 mil novos casos anuais em Portugal. A iniciativa integra mais uma edição da campanha Com o Sol Não Se Brinca, Rota da Prevenção, promovida pelo Núcleo Regional do Sul da Liga Portuguesa contra o Cancro, que passará por 40 locais do sul do país entre 20 de julho e 20 de agosto. A Liga alerta que com a chegada do verão aumenta o tempo passado ao ar livre e consequentemente a exposição à radiação ultravioleta. Embora a luz solar seja essencial para a saúde, a exposição excessiva constitui um dos principais fatores de risco para o desenvolvimento do cancro da pele, tornando fundamental a adoção de comportamentos preventivos desde a infância, alerta a Liga Portuguesa contra o Cancro. No passado dia 9 de julho, realizou-se em Beja, na nova sede da Federação do Partido Socialista do Baixo Alentejo, a cerimónia de tomada de posse dos órgãos da Estrutura Federativa das Mulheres Socialistas, Igualdade e Direitos do Baixo Alentejo, marcando o início de funções dos órgãos eleitos para o biênio 2026-2028. A equipa agora empossada reúne mulheres de diferentes concelhos, percursos e experiências, unidas pelo compromisso de promover a igualdade de direitos entre mulheres e homens, incentivar uma maior participação das mulheres na vida política e na sociedade e defender também os direitos humanos. Participará igualmente na reflexão e na construção de respostas para os desafios do Baixo Alentejo. De acordo com a informação enviada à redação da Voz da Planície, a nota da Estrutura Federativa das Mulheres Socialistas. A FASECO, Feira das Atividades Culturais e Económicas do Conselho de Odmira, que conta este ano 34 edições, vai decorrer entre os próximos dias 16 e 19 de julho, na Vila de São Teutónio. O certame tem a organização do município de Odmira e o seu objetivo principal é o de promover o tecido empresarial e cultural, valorizar os produtos, as atividades e as associações locais, bem como atrair novos investidores para o território. São 4 dias com entradas gratuitas no primeiro dia, onde a pecuária, a agricultura, turismo, artesanato, produtos locais e gastronomia são os maiores destaques. Mas a FASECO tem um vasto programa de animação e nesta 34ª edição, Buba Espinho, Miguel Gameiro e Paulo Norte e também Toy são os artistas que vão passar pelo palco principal da feira.
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5: Terça-feira, 14 de julho, começa o Jornal do Desporto na Voz da Planície. Abrimos com a divisão de honra que começa pela primeira vez na Associação de Futebol de Beja no próximo campeonato 2026-2027. À partida vão estar nesse campeonato o Despertar e o Cuba, que desceram de divisão, e depois Barrancos, Juventude Boa Vista, Messejanense, Santa Luzia, Serpa B, Aldenovense B, Figueirense, Trindade, Aldeia dos Fernandes e Panoias. Contudo, se alguma destas formações não se inscrever neste campeonato da divisão de honra, poderá existir a possibilidade, então, de uma repescagem às equipas da segunda divisão. E, na melhor posição, feitas as contas, está, neste momento, o Piense e, em segundo lugar, o Amoreiras Gar. Quer isto dizer que, se desistir uma equipa do campeonato da divisão de honra, sobe o Piense, caso o clube entenda que sim. Se desistirem duas, subirá também o Amoreiras Gar, caso entenda que sim. Para já, são estas as duas situações que podem ocorrer ainda neste campeonato. A Voz da Planície sabe que, nesta altura, há uma equipa que está a ponderar não ir para a divisão de honra, mas sim para o campeonato da 2ª Divisão Distrital. Se tal acontecer, será o Piense a ser chamado para ocupar essa vaga. Vamos continuar a acompanhar com outros pormenores em próximos serviços noticiosos esta situação, sabendo que provavelmente poderá existir uma equipa que não quer participar na divisão de honra. No dia de hoje vamos até Saboia. Alexandre Carmo, o treinador que assume pela segunda vez consecutiva o clube, é o técnico da continuidade, segundo ano depois da sua estreia na época anterior. Alexandre Carmo, na Voz da Planície, já explicou os motivos que o levam a aceitar o segundo desafio da direção do Saboia.
6: Aceitar o convite, desta vez foi fácil aceitar o convite, porque encontrei uma estrutura muito, muito boa mesmo, muito bem preparada e que nos dá excelentes condições de trabalho. E depois a continuidade é, o Saboia na década passada venceu um título e subiu duas vezes de divisão, salvo erro. E o objeto, depois houve a pandemia e o pós-pandemia tem sido difícil para o Saboia. Não tem havido muita continuidade, tiveram vários treinadores, vários jogadores, e esta nova direção, que faz um ano agora, o objetivo deles é estabilidade, e a estabilidade só se encontra com continuidade, tanto da equipa técnica como da maior parte dos jogadores, dos atletas.
7: E em termos de objetivos, vão ser mais ambiciosos para o ano ou não?
6: Sim, claro. O Saboia é um clube que nos últimos anos, na última década, como eu disse, andou nas decisões O objetivo é voltar a chegar às decisões e estar nas decisões.
7: Para que essas decisões possam surgir, é necessário alterar muito o plantel?
6: Não. Nem foi esse o objetivo. Aliás, nós começamos a preparar a próxima época em março, abril, quando jogamos a taça. Aliás, a taça foi a preparação para a próxima época. E os jogadores que jogaram a taça, praticamente todos vão continuar no plantel. São à volta de 17, 18. E depois alguns reforços, já temos alguns reforços que era importante, algumas lacunas que tínhamos no plantel e também para dar mais competitividade ao próprio plantel.
7: Estes jogadores que formam estas equipas dessa zona aí de Odmira, da zona de Odmira, normalmente são muitos dos jogadores do Algarve, é isso que acontece com o vosso plantel também?
6: Também, sim. Neste momento 85% do plantel é do Algarve.
7: E de alguma forma consegue-se, sendo do Algarve e Saboia no Alentejo, existe aqui alguma distância, obviamente, mas aquilo que te pergunto é, existe aqui um compromisso de um trabalho semanal, ou como é que vocês funcionam? Os treinos são em Saboia e depois jogam também em Saboia, ou esses jogadores, sendo do Algarve, também arranjam uma forma de treinar noutros locais, por exemplo?
6: Não, o Saboia tem um projeto diferente nisso. Há vários clubes assim, mas o projeto do Saboia é diferente. Os treinos são em Saboia, há um projeto de treino semanal, temos dois treinos semanais, com mais o jogo. A gente costuma dizer que Saboia é no Alentejo, mas é eles próprios em Saboia dizem que são algravios. Fica bastante, a deslocação não é muito, são 30, 35 minutos, depende de onde é o jogador, mas é média, é dentro desse tempo.
7: Olha, Alexandre, como é que você vê também aqui a alteração aos quadros competitivos com uma primeira divisão, uma divisão de honra e uma segunda divisão? Ou seja, para que vocês pudessem chegar à primeira divisão com um projeto mais ambicioso, ainda teriam que pensar subir a uma divisão de honra. Aquilo que lhe pergunto é se acha positivo esta alteração, na sua opinião, obviamente.
6: Inicialmente eu achava bastante positivo. Ainda estou ali na... Quero ver o que é que vai dar. Eu penso que houve clubes que quiseram muito subir esta divisão de honra e que agora sei, de antemão, que estão com muitas dificuldades em construir um plantel. Porque acho que a malta para mim quis ganhar, e bem, porque isto no futebol sénior toda a gente quer ganhar, mas depois esqueceram-se que esta divisão de honra é uma primeira divisão. Um bocadinho menos competitiva, mas é uma primeira divisão, com deslocações pelo distrito todo. E agora os jogadores começam, principalmente na dificuldade de arranjar jogadores para essa competição, os jogadores começam a ver que as deslocações são muito grandes, enquanto num jogo da segunda divisão, nas séries, tu perdes ali meio-dia para o jogo, aqui na divisão de honra vai haver muitas deslocações em que vais perder o dia todo, dia e se calhar uma parte da noite também. Eu tenho falado com vários jogadores e até treinadores que estão nessa divisão e estão muito apreensivos. E conheço algumas situações que nem sei se vão fazer equipa. Vamos ver como é que vai ficar a divisão de honra, porque tenho informações que há um clube que não vai participar aqui da nossa série. Vamos ver se será mesmo assim ou não, que isto não é oficial, mas vamos ver se é.
7: Não, mas não participam na divisão de honra ou querem ir para a segunda?
6: Eu não sei essa parte, pois nem sei como é que são as regras. Se quem não participar na divisão de honra se pode ir para a segunda. Agora os jogadores veem com mais olhos, principalmente aqui desta zona, jogar a segunda divisão do que jogar a divisão de honra. Porque as deslocações são muito grandes. Agora, acho que sim, acho que a divisão de honra é, como se diz, é separar o trigo do joio. Penso que sim, vai ser mais competitiva, vai deixar de haver aqueles campos pelados e com menos condições. Embora mesmo assim, acho que penso que vai haver três pelados na divisão de honra, mas no futuro isso, pelo menos, é o que está previsto acabar. Penso que a divisão de honra vai ser mais atrativa. Mas vamos ver, estou aqui um bocado apreensivo, ver como é que vai... Isto dos primeiros anos há sempre aqui algumas dúvidas. Mas penso que sim, porque a segunda divisão estava muito grande mesmo, três séries de 12 equipas, está muito, muito grande. Penso que até a segunda divisão vai ficar melhor, com duas séries só de 12 equipas. É verdade que vai aumentar aqui também um bocadinho as deslocações, mas vai ficar mais competitiva.
5: As expectativas do treinador do Saboia para a próxima temporada, Alexandre Carmo, é obviamente um treinador ambicioso. É o fecho desta edição, tenha uma ótima terça-feira.
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5: Foram divulgados ontem os dados operacionais do Comando Distrital de Beja da GNR que decorreram no período entre 6 e 12 de julho. Segundo o relatório, a GNR efetuou 20 detenções em flagrante delito, com o destaque também para o aumento da sinistralidade em comparação com a semana anterior, com registro de 45 acidentes rodoviários que causaram um ferido grave e 20 feridos ligeiros. A Liga Portuguesa contra o Cancro vai percorrer durante um mês praias, piscinas e ATL para sensibilizar, sobretudo os mais novos, para a proteção solar e prevenir o cancro da pele, lembrando os cerca de 13 mil novos casos anuais em Portugal. A iniciativa integra mais uma edição da campanha Com o Sol Não Se Brinca, Rota da Prevenção, promovida pelo Núcleo Regional do Sul da Liga Portuguesa contra o Cancro, que passará por 40 locais do sul do país entre 20 de julho e 20 de agosto. No passado dia 9 de julho, realizou-se em Beja, na nova sede da Federação do Partido Socialista do Baixo Alentejo, a cerimónia de tomada de posse dos órgãos da Estrutura Federativa das Mulheres Socialistas, Igualdade e Direitos do Baixo Alentejo. A equipa agora empossada reúne mulheres de diferentes concelhos, percursos e experiências, unidas pelo compromisso de promover a igualdade de direitos entre mulheres e homens, incentivar uma maior participação das mulheres na vida política e na sociedade e defender também os direitos humanos. A FASECO, Feira das Atividades Culturais e Económicas do Conselho de Odmira, que conta este ano 34 edições, vai decorrer entre os próximos dias 16 e 19 de julho, na Vila de São Teutónio. São 4 dias com entradas gratuitas no primeiro dia, onde a pecuária, a agricultura, turismo, artesanato, produtos locais e gastronomia são os maiores destaques. Mas a FASECO tem um vasto programa de animação e nesta 34ª edição, Buba Espinho, Miguel Gameiro e Paulo Norte e também Toy são os artistas que vão passar pelo palco principal da feira.
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2: Terça-feira, 14 de julho, começa o Jornal do Desporto na Voz da Planície. Abrimos com a Divisão de Honra, que começa pela primeira vez na Associação de Futebol de Beja no próximo campeonato 2026-2027. À partida, vão estar nesse campeonato o Despertar e o Cuba, que desceram de divisão, e depois Barrancos, Juventude Boa Vista, Messejanense, Santa Luzia, Serpa B, Aldenovense B, Figueirense, Trindade, Aldeia dos Fernandes e Panoias. Contudo, se alguma destas formações não se inscrever neste campeonato da Divisão de Honra, poderá existir a possibilidade, então, de uma repescagem às equipas da segunda divisão. E na melhor posição, feitas as contas, está neste momento o Piense e em segundo lugar o Amoreiras Gar. Quer isto dizer que, se desistir uma equipa do campeonato da Divisão de Honra, sobe o Piense, caso o clube entenda que sim. Se desistirem duas, subirá também o Amoreiras Gar, caso entenda que sim. Para já, são estas as duas situações que podem ocorrer ainda neste campeonato. A Voz da Planície sabe que, nesta altura, há uma equipa que está a ponderar não ir para a Divisão de Honra, mas sim para o campeonato da 2ª Divisão Distrital. Se tal acontecer, será o Piense a ser chamado para ocupar essa vaga. Vamos continuar a acompanhar com outros pormenores em próximos serviços noticiosos esta situação, sabendo que provavelmente poderá existir uma equipa que não quer participar na Divisão de Honra. No dia de hoje vamos até Saboia. Alexandre Carmo, o treinador que assume pela segunda vez consecutiva o clube, é o técnico da continuidade, segundo ano, depois da sua estreia na época anterior. Alexandre Carmo, na Voz da Planície, já explicou os motivos que o levam a aceitar o segundo desafio da direção do Saboia.
3: Aceitar o convite, desta vez foi fácil aceitar o convite, porque encontrei uma estrutura muito, muito boa mesmo, muito bem preparada, e que nos dá excelentes condições de trabalho. E depois a continuidade é o Saboia na década passada venceu um título e subiu duas vezes de divisão, salvo erro. E o objeto, depois houve a pandemia, e o pós-pandemia tem sido difícil para o Saboia, não tem havido muita continuidade, tiveram vários treinadores, vários jogadores, e esta nova direção, que faz um ano agora, o objetivo deles é estabilidade, e a estabilidade só se encontra com continuidade, tanto da equipa técnica como da maior parte dos jogadores, dos atletas.
4: E em termos de objetivos, vão ser mais ambiciosos para o ano ou não?
3: Sim, claro. O Saboia é um clube que nos últimos anos, na última década, como eu disse, andou nas decisões. O objetivo é voltar a chegar às decisões e estar nas decisões.
4: Para que essas decisões possam surgir, é necessário alterar muito o plantel?
3: Não. Nem foi esse o objetivo. Aliás, nós começamos a preparar a próxima época em março, abril, quando jogamos a taça. Aliás, a taça foi a preparação para a próxima época. E os jogadores que jogaram a taça, praticamente todos vão continuar no plantel. São à volta de 17, 18. E depois alguns reforços. Já temos alguns reforços que era importante. Algumas lacunas que tínhamos no plantel. E também para dar mais competitividade ao próprio plantel.
4: Estes jogadores que formam estas equipas dessa zona aí de Odmira, da zona de Odmira, normalmente são muitos dos jogadores do Algarve. É isso que acontece com o vosso plantel também?
3: Também, sim. Neste momento 85% do plantel é do Algarve.
4: E de alguma forma consegue-se, sendo do Algarve e Saboia no Alentejo, existe aqui alguma distância, obviamente, mas aquilo que te pergunto é, existe aqui um compromisso de um trabalho semanal, ou como é que vocês funcionam? Os treinos são em Saboia e depois jogam também em Saboia, ou esses jogadores, sendo do Algarve, também arranjam uma forma de treinar noutros locais, por exemplo?
3: Não, não, o Saboia tem um projeto diferente nisso. Há vários clubes assim, mas o projeto do Saboia é diferente. Os treinos são em Saboia, há um projeto de treino semanal, temos dois treinos semanais, com mais um jogo. A gente costuma dizer que Saboia é no Alentejo, mas é. Eles próprios em Saboia dizem que são algarvios. Fica bastante. A deslocação não é muito, são 30, 35 minutos, depende de onde é o jogador, mas é média, é dentro desse tempo.
4: Olha, Alexandre, como é que você vê também aqui a alteração aos quadros competitivos com uma primeira divisão, uma divisão de honra e uma segunda divisão? Ou seja, para que vocês pudessem chegar à primeira divisão com um projeto mais ambicioso, ainda teriam que pensar subir a uma divisão de honra. Aquilo que lhe pergunto é se acha positivo esta alteração, na sua opinião, obviamente.
3: Inicialmente eu achava bastante positivo. Ainda estou ali na. Quero ver o que é que vai dar. Eu penso que houve clubes que quiseram muito subir esta divisão de honra e que agora sei, de antemão, que estão com muitas dificuldades em construir um plantel. Porque acho que a malta para mim quis ganhar, e bem, porque isto no futebol sénior toda a gente quer ganhar, mas depois esqueceram-se que esta divisão de honra é uma primeira divisão. Um bocadinho menos competitiva, mas é uma primeira divisão, com deslocações pelo distrito todo. E agora os jogadores começam, principalmente na dificuldade de arranjar jogadores para essa competição, os jogadores começam a ver que as deslocações são muito grandes, enquanto num jogo da segunda divisão, nas séries, tu perdes ali meio-dia para o jogo, aqui na divisão de honra vai haver muitas deslocações em que vais perder o dia todo, dia e se calhar uma parte da noite também. Eu tenho falado com vários jogadores e até treinadores que estão nessa divisão e estão muito apreensivos. E conheço algumas situações que nem sei se vão fazer equipa. Vamos ver como é que vai ficar a divisão de honra, porque tenho informações que há um clube que não vai participar aqui da nossa série. Vamos ver se será mesmo assim ou não, que isto não é oficial, mas vamos ver se é.
4: Não, mas não participam na divisão de honra ou querem ir para a segunda?
3: Eu não sei essa parte, pois nem sei como é que são as regras. Se quem não participar na divisão de honra se pode ir para a segunda. Agora os jogadores veem com mais olhos, principalmente aqui desta zona, jogar a segunda divisão do que jogar a divisão de honra. Porque as deslocações são muito grandes. Agora, acho que sim, acho que a divisão de honra é, como se diz, é separar o trigo do joio. Penso que sim, vai ser mais competitiva, vai deixar de haver aqueles campos pelados e com menos condições. Embora mesmo assim, acho que penso que vai haver três pelados na divisão de honra, mas no futuro isso, pelo menos, é o que está previsto acabar. Penso que a divisão de honra vai ser mais atrativa. Mas vamos ver, estou aqui um bocado apreensivo, ver como é que vai. Isto dos primeiros anos há sempre aqui algumas dúvidas. Mas penso que sim, porque a segunda divisão estava muito grande mesmo. Três séries de 12 equipas, está muito, muito grande. Penso que até a segunda divisão vai ficar melhor, com duas séries só de 12 equipas. É verdade que vai aumentar aqui também um bocadinho as locações, mas vai ficar mais competitiva.
2: As expectativas do treinador do Saboia para a próxima temporada, Alexandre Carmo, é obviamente um treinador ambicioso. É o fecho desta edição, tenha uma ótima terça-feira.
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O pó dança no fedor das sarjetas. 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

0: 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São 10 horas.
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